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2: Murilo Ruf, senhoras e senhores.
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1: 4 e 2.
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3: 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Sentindo o peso dos anos, sem poder mais trabalhar, o velho peão estradeiro com seu filho foi morar. O rapaz era casado e a mulher deu de implicar: você mande o velho embora se não quiser que eu vá. O rapaz, coração duro, com o velhinho foi falar.

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5: 5 e 7.
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0: 6:08. Canta, Godofredo. Canta, Galo Velho. 6:08. Estamos iniciando os nossos trabalhos. Agradecendo a Deus por mais um dia. Obrigado, meu Deus, por mais uma empreitada. E sempre com a proteção da nossa mãezinha, Nossa Senhora Aparecida. Obrigado, meu Deus, por mais um dia. Pela saúde, família, os amigos, pelo trabalho. Importante, meu vizinho de cerca, é trabalhar no que você gosta. Nós não gosta, nós amamos de verdade. Ter saúde, família unida.
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0: O resto não é corre atrás. 6:09, 6:09. O programa vai até às 8.
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0: Porque aqui nós não toma mel, nós mastiga a beia. Aqui nós não ferve leite, aqui nós toca fogo na vaca. Sistema é bruto, laço é curto e a pegada é forte.
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0: 6:10 agora. 6:10. Firma na traia e vamos pra lida, porque se o gado morrer, o carrapato passa fome.
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0: Bom dia. Dia. Bom dia, meu vizinho de cerca. Aô.
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0: Aô. Aô, sete arqueiros. Boda no peito, sinal deito.

0: Chico Rei Paraná. Fátima Leão. A lua é testemunha. 24 horas de amor, Mato Grosso e Matias. Amanhã de segunda-feira, hoje é dia 21. 21 de setembro. Estamos ao vivo aqui na Aventura. Muito bom dia pra você que tá no sítio, na fazenda. Meu vizinho de cerca do lado esquerdo. Meu vizinho de cerca do lado esquerdo, Zecão da Araucária. Lá direito, André Pacola. Lá na região do Rio Claro. Ô, parceiro, bom dia. Tamo junto. O Durvalino, Zé da Égua. Dona Quirubina, Dona Zefa. Dona Nena. Dona Chiquinha Benzedeira. Bom dia.
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0: Manda alô pro Caio Fernandes. O Valentim, Palito, porque é junto dos bons que a gente fica melhor. Você que tá no carro, bom dia. Passando pelas rodovias da nossa região, os de Mateus, Comandante, Castelo, Castelinho, João Melão, Marechal Rondon, sentido interior, capital, capital interior, amigo caminhoneiro, bom dia. São 6:19, 6:19. Canta, galo velho.

0: Mariana. Alô, Mariana, bom dia. A Helena. Seu João, lá da cidade de Boracéia. Alô, seu João, bom dia. Kleber Jacomini. Sandro Alponte.
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0: Agora já são 6:20. Canta, Godofredo. 6:20.

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1: Seis e 29. 6 horas mais 29 minutos.

0: Eterno Aventura, figura do velho, Liu e Léo. Essa manhã, manhã de segunda-feira, 21 de setembro. Bom dia pra você que tá levantando agora, tá se esticando todo, parece um lagarto verde. Alô, Daniel Carmelino, bom dia! Mais simples que painel de Jeep.
1: Bom dia, Castelo. Aqui é o Benedito do Carvão. Se for possível, manda aquela música berrante de Madalena para João Croce, mexicano. E para todo que estiver ouvindo, e a turma da Quante também, que eu puxo de Perdeneira, Macatuba para Bracel.
0: Tchau, obrigado. Forte abraço.
2: Bom dia, meu amigo Castelo.
0: Bom
2: semana
0: dia,
2: abençoada para nós, hein? Já estamos aqui na lida. Tá eu, Ju, Michel, Alex, o Vérgio, Vitória, Fabiana e a Regiane. Belezeira? Toca a mão do velho pra nós, fazendo um favor. E abençoado pra nós, meu parceiro. Tamo junto.
0: Tamo junto. Tchau, obrigado.
3: Bom dia. Tudo bem?
0: Tudo.
3: Toca pra mim, fazendo um favor, couro de boi. Ofereço pra todos vocês da rádio, pra todo mundo de Platânia, beleza? Obrigado, tamo junto.
0: Dona Hilda de Platânia, bom dia. Geraldo Jordão. Bom dia, parceiro.
4: Bom dia, Casteliano. Tudo bem, Casteliano? Gostaria de participar do sorteio. Quero que você toque uma música bem bonita aí pra nós, de Franguinho na Panela, para oferecer pra todos que estiverem escutando aqui das relações, e pra você, pra toda a sua família, e pra todos que estão escutando a Aventura FM. Para oferecer pra minha filha Maria Vitória, pro meu esposo Heleno, pra mim e pra toda a sua família. E vovô Bastão. Cadê o vovô Bastão? Vovô Bastão.
0: Me deu um pialo. Alô, Marquinho. Alô, Borebi. Bom dia.
5: Bom dia, Castelo. Bom dia, Bastião. Bom dia, Maricota. Bom dia aos ouvintes da Aventura FM. Uma segunda-feira abençoada. Uma ótima semana, em nome de Jesus. Eu vou descer do sítio Caçador Borebi. Tudo certo aí, meu vizinho de cerca? Aqui continua daquele jeito. Mata alto pra carpir, baixo pra roçar e tá encharcado pra queimar. Se der, toca pra nós aí. Barreirito, menino da canoa. Turma lá atrás, vamos pra lida, que se o gado morrer, o rapato passar fome, mas vamos pegar descendo, que subindo é contramão. Um forte abraço aí, Castelo. Uma ótima segunda-feira. Bom trabalho. Fica com Deus. Tchau, obrigado.
0: Forte abraço, meu vizinho de cerca. Tchau, obrigado. Firma na traia e vamos pra lida. Porque se o gado morrer, o carrapato passa fome. 6:36. Bom dia.
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rainha Santa Isabel, quando em seu reino vivia, era a própria caridade a quem a mão lhe estendia. Apesar da sua riqueza, a ninguém desconhecia. A nobre rainha santa a pobreza socorria. Porém, o rei soberano, que na opulência vivia, proibiu a rainha santa das esmolas que fazia, dizendo que ela humilhava a nobre soberania. Mas quando o rei se ausentava, Isabel aparecia no meio dos camponeses que choravam de alegria por ver sua santa rainha, que em seu

0: Milagre das Rosas, Nenete Dorinho. Agora são 6h46. Pra você que tá levantando agora, bom dia. Vou dar um alô pro meu grande amigo Durvalino. Alô, Durvalino, meu vizinho de cerca lá direito. Dona Cacilda, sítio de Santa Luzia, lá na região de Piratininga. Bom dia. Simone, César Jordã. Ia, parceiro. Tá na hora de tomar um café 4F, meu vizinho de cerca. Frio, fraco, formiga no fundo. Eu já tomei um 5F. Por enquanto, esse é o melhor que tá tendo. Frio, fraco, formiga no fundo e fedido. Firma na traia e vamos pra lida. Que se o gado morrer, o carrapato passa fome.
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0: de volta na aventura. 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
1: Canta, Godofredo. 7h44. 7h44. 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
1: Daniel na Aventura, a loira do carro branco. Cabeceira essa música, hein? Teve ainda Jade e Jefferson, meu sertão. 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

0: sábado, meio-dia.
1: E já estamos de volta com as últimas do Terra Sertaneja nessa manhã e segunda-feira braba, mais perto de você. Bom dia. Dia, boiadeiro. Bom dia, boiadeira. Bom dia, meu vizinho de cerca. O Vanderlei tá ouvindo. Forte abraço, parceiro. Tamo junto. Meu grande amigo Mauri. Alô, Mauri. Bom dia. Mandar um alô aqui também pra Fabiana. Fabiano Estopa. Forte abraço, Paulo Piva. Alô, Jaú. Estamos encerrando os nossos trabalhos. Agradecendo mais uma vez o carinho da sua audiência. Eita lasqueira, não pera goiabeira.
2: Cristiano Castelhano, o furacão do centro-oeste paulista.
1: Segura.
2: Castelo, segura, essa é você.
1: E vamos pegar descendo, porque subindo é contramão. Abençoada manhã de segunda.
2: Acelera.
1: Uma ótima semana pra você, fica com Deus. E tchau, obrigado.

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15: 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Ótima segundona, o manhã já tá no ar.
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15: São 8:07.
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15: O nosso manhã já começou com uma semana que vai ser muito abençoada. Tá gostosa, hoje é 21 de setembro. Diego e Arnaldo em Rio Negro e Solimões, a primeira do manhã.

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0: pro seu horóscopo, começando com quem é de Áries. Olha, Áries, pode ser mais difícil se expressar logo cedo e tretas não estão descartadas. Depois, trocas de ideias e acordos estão favorecidos. Você tem tudo para fazer o serviço bem feito, mas chabus tendem a pintar no fim da tarde. Cuidado! O número é o 24 e a cor é o cinza.
1: Touro, ligue o alerta de manhãzinha, pois atraso, lentidão ou limitação pode bagunçar o coreto. A notícia boa é que seu jeito cuidadoso de fazer as coisas tende a pintar e te ajudar a garantir bons resultados no final. Número 54, cor amarelo.
0: Agora você, Gêmeos, trocas de ideias, contatos e projetos feitos em conjunto estão estimulados hoje. Só tenha cuidado para que velhas manias, inclusive falar o que pensa sem parar, não acabem azedando parcerias no fim da tarde. Seu número hoje é o 20 e a cor é o lilás.
1: Câncer, perrengues pessoais podem acabar afetando seu desempenho de manhã. Ainda bem que a lua te ajuda a superar logo e trabalho que segue. O fim do expediente pede atenção e cautela ao se expressar. Número 3, cor rosa.
0: E daqui a pouco a gente volta com mais previsões pro seu horóscopo aqui no Bom Astral. Pra quem é leão, virgem, libra e escorpião.
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14: São 8:20 na sua segundona. 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
14: De volta com o nosso Manhã tem Suel e Ferrugem cantando Bom Dia.

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1: Muita música legal, muito mais pra começar bem a semana com o pé direito, cantando junto, Guilherme Santiago e Zezé de Camargo, pra não lembrar de mim. Esse é o nosso Manhã Aventura. Ao vivaço pra você nessa super segundona. Segunda-feira, você curtiu ainda? Teve a Marília Mendonça. Não, tem Marília Mendonça depois, né? Tivemos o Ed Brito Samuel e muito mais pra você nessa super segunda-feira, dia 21 de setembro de 2026. Ah, depois eu vou tocar Marília Mendonça. Daqui a pouco tem Eduardo Costa também. São 8h32, super semana pra você. Segunda começou com sol. Eu achei que fosse ser de sol também. No sábado, apresentando o sabadão, aquele sábado ensolarado, céu azul, eu achei que fosse ficar naquela máxima no final de semana, mas a verdade é que chegou a noite do sábado, mudou, veio aquela chuva forte a noite toda, domingo incrível, não dá pra fazer uma previsão, pra brincar com esse tempo. E tá aí, e será que vai ter chuva de novo nessa segunda-feira? Tem esse sol, mas eu não sei não, hein? Dá a impressão que já começa a mudar o tempo e vem e volta de novo essa chuva aí. Daqui a pouco a gente vê a previsão do tempo por aqui. São 8h33 no horário de Brasília. Excelente semana para você, começando junto com a gente, Marcião por aqui. Ó, já tem um WhatsApp para você mandar mensagem. Bora animar, bora levantar a cabeça, tem muita coisa para ser feita e a gente não pode perder tempo. Claro que a gente não vai naquele corre, atropelando tudo aí, não. Com muita calma, muita paciência, a gente começa pelo lugar certo, fazendo as coisas certas, né? Nessa segundona, 21 de setembro. É assim que começa uma semana de forma bem organizada, com muita calma. E depois esse café aí também, tá bom? 8h33, claro que Aventura, Manhã Aventura, tem que ter você com a gente, enviando mensagem pelo zap, que é o 3264-9090, já participando, deixando o recado, pedindo músicas e vai levar presente pra casa, tá bom? Não esquece, 3264-9090. Aventura também tá nas redes sociais. Confere lá pelo Instagram da Aventura, arroba Rádio Aventura FM. É só puxar lá e seguir a gente. No Facebook também, facebook.com/Rádio Aventura FM. Tá? Não esquece. 8h34. Daqui a pouco tem mais. Você continua curtindo Bom Astral, a gente já tem início aí, já vem pro segundo bloco com mais previsões pro seu signo nessa segundona, se atualiza aí, 21 de setembro de 2026. É um instante só pra gente voltar.
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4: E tem mais previsões pra hoje, né, Kel?
5: É isso aí, Cido. Bora que chegou a sua vez, Leão. Olha, Leãozinho, a sua lábia tende a ser uma baita ferramenta, mas opa, pode precisar andar de mãos dadas com a diplomacia e com a paciência, principalmente no início do dia, tá bom, Cido? Muita calma nessa hora.
6: Ah, tô nervoso.
5: Bora deixar reuniões, contatos, entrevistas pra mais tarde. Combinado?
6: Combinado.
5: O número é o 15 e a cor é o violeta.
6: Virgem, além de pensar em melhores maneiras de cuidar da bufunfa, você conta com mais tato para negociar valores e bons descontos. Mas atenção redobrada com decisões envolvendo grana compartilhado, ok? Sobretudo de manhã. Número 51, cor rosa.
5: Agora você, Libra. Atenção, Librinha. O expediente pode exigir mais da sua diplomacia e capacidade de negociação. Ainda bem que seu poder de comunicação no modo on te ajuda a expressar ideias com equilíbrio, resolver disputas e estabelecer boas conexões. Seu número hoje é o 61 e a cor é o azul.
6: Escorpião. O dia pede um baita teste de paciência, sobretudo amanhã. Mas nada de perder tempo com bagatelas ou ficar carregando peso à toa, hein? É hora do seu signo ser mais calculista, disciplinado e um bom lutador. Número 50, cor creme.
5: E daqui a pouco a gente volta com as últimas previsões pro seu horóscopo aqui no Bom Astral. Pra quem é Sagitário, Capricórnio, Aquário e Peixes.
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2: Ventura 8:39 no manhã, já tá de volta com outra sequência pra você aqui, ó. 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
2: 8:39, bom café, tem jeito, moleque, cantando.

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0: É a Manu no nosso Manhã Aventura. A gente acabou, a novidade da Manu, super segundona. 21 de setembro e amanhã tá aí, ó, já tá ao vivaço, tocando muita coisa legal junto com você. Vamos juntos nessa semana, são 8h46, eu volto já.
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0: pensar antes de falar e conferir tudo antes de enviar. Nas finanças, negociações e mudanças práticas estão favorecidas, mas cautela com o empréstimo amigo, hein? O número é o 57 e a cor é o roxo.
1: E chegou sua vez, peixes. A lua coloca seus talentos em evidência e aumenta a vontade de crescer, mas pode ter que equilibrar seus objetivos com o jogo em equipe, já que tem risco de treta com colegas, chefes ou parceiros. Número 57, cor azul.
0: Então tá, essas foram as previsões de hoje pra você.
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13: É o Manhã em 90.1 para toda a cidade e para a região nessa segundona. 9 para as 9. Aventura Toque Eduardo Costa. Bom dia.

É um som do César Menotti, Fabiano e João Bosco e Vinícius. Linda! 9-2, fechando a primeira parte do manhã dessa segundona, 21 de setembro de 2026. Já já continua. Fique em 90.1, eu volto já.

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17: Amanhã vai continuar nessa segundona. ZYM 936, Rádio Ventura FM 90.1, Lençóis, São Paulo. São 98 na sua manhã.
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17: Tá pintando a Paula Fernandes.
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17: O Manhã tem que ter sua participação também. 3264-9090. Vem com a gente. São 98. Canta Paula Fernandes.

0: você começar a sua semana muito, mas muito bem informado, se divertindo e, claro, com qualidade de vida. Qualidade de vida ficou legal.
1: Ficou ótimo.
0: Qualidade de vida,
1: amigo. Fofocar é qualidade de vida.
0: É, sem dúvida nenhuma, né?
1: Bora lá, Silvio, com muita alegria. Eu conto tudo pra você nessa segunda, trazendo as melhores fofocas do momento.
0: Boa, então já manda a primeira pra gente começar super bem, quer?
1: Olha, fiquei sabendo que Bruno Marquezine e a irmã dela, que se chama Luana Marquezine, chamaram muita atenção ao participar de um evento em comemoração aos 146 anos de uma famosa marca de roupa.
0: Ah, é?
1: Que começa com E e termina com Ring.
0: É e Ing?
1: Ering.
0: Eu ia falar o Stop.
1: O Stop!

0: Essa daí é antiga. Com estilos diferentes, mas vou te falar, esbanjando muita beleza, né? E a irmã da Bruna, ela adotou aí esse sobrenome Marquezine, que na verdade o sobrenome da Bruna é Reis, sabia?
1: Ah, é? Não sabia.
0: É. E aí a Luana adotou Marquezine também, aproveitando aí, né, essa hype da irmã, né?
1: Ah, sem dúvida nenhuma.
0: Ela tá entrando nesse mundo da moda, muito legal. E as duas são lindas, viu? Vou te falar, que família bonita.
1: Que legal, né?
0: Legal.
1: É, e foi bem. E a marca também é legal, faz parte da nossa história.
0: Verdade.
1: Tem tudo isso, tem todo um conjunto de coisa boa nessa
0: muito
1: noite.
0: Bom.
1: Boa, vamos curtir música.
0: Bora.
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1: São 9h19, tem muito mais. O Manhã continua. Na sua segundona.
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0: É o som do Zeneto e Cristiano, lá de 2015, contagem regressiva. Do Zeneto e Cristiano, 9h31, super segunda-feira. Todo mundo se ligando, todo mundo ligado em 90.1, curtindo manhã. Zeneto e Cristiano, daqui a pouco, depois do intervalo, continua. Manda aí seu recado pelo 3264-9090. É um instante só pra gente voltar, 9h31.
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3: É que é o segundona, brava em Quinhama Cuida, né?
4: Eita, minha gente, mais uma semana começando em Quinhama Cuida, teve capítulo especial aí no fim de semana, né?
3: Sim.
4: Gente, muita coisa acontecendo. Mas a gente quer saber o que acontece nessa segundona mesmo, né, Cida? Fala,
3: sim,
4: sério.
3: Conta pra gente aí.
4: Bora lá, minha gente.

0: quando a Adriana pergunta se foi ele quem matou o Arthur. E o Rafael vai se negar a desfazer o contrato com a floricultura de Elza a pedido da Pilar.
1: Mas a Pilar tem dedo em tudo, hein, meu?
0: Ah, é? É uma safada.

0: se divorciar da mulher. Bom, a Rosa vai falar com a Adriana sobre o documento do pai da Brigitte que compromete a Pilar e avisa que deve estar na antiga casa da família Brandão. Eu tenho a impressão que a gente leu isso aqui na sexta-feira, hein?
1: Então.
0: Acho que eles deram uma mudada aqui no capítulo.
1: Verdade.
0: Mas é isso que vai rolar hoje, segundona, em Quem Ama a Corrida.
1: Boa!
0: Conta!
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0: dia. Entra 9:36, horário de Brasília. Tem mais músicas na sua segundona. Mais perto do nosso manhã que tá de volta.
1: 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Esse é o Manhã Ventura.
0: Tem Mariana e Matheus e Israel Rodolfo.

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2: Claro que o Conta Tudo continua e claro que tem mais fofoca pra você.
3: Olha, Cido, Simone Mendes, a cantora, pois é, teve que explicar aos seguidores nas redes sociais uma mudança recente que ela fez na aparência.
2: Ué?
3: E ela negou que tenha feito rinoplastia no nariz, tá?
2: Ah, negou?
3: É, ela revelou que recorreu a fios suspensórios pra levantar a pontinha do nariz.
2: Mas mexeu no nariz, então.
3: Mexeu, né, Simone? Olha, ela falou que a região ainda tá inchada e o resultado definitivo só vai aparecer nos próximos dias. E a sertaneja contou que escolheu esse procedimento porque se incomodava com a pontinha do nariz. Ela falava que era caidinha a pontinha do nariz, gente.
2: Era?
3: Mas o povo se incomoda com cada besteira, né?
2: Mas eu te falar, nunca na minha vida que eu ia reparar isso nela.
3: Ah, com aquele rosto maravilhoso.
2: Exatamente.
3: Que ela tem. Gente, pra mim ela é toda linda, maravilhosa. Eu nunca
2: Mas
3: reparei pontinho do nariz caído.
2: A pessoa sempre procura alguma coisinha.
3: É, a gente nunca tá satisfeito, né, Cido?
2: Nunca tá satisfeito. Então eu vou pintar o meu cabelo de caju. O que você acha?
3: Já caju?
2: Caju.
3: Tirar os fios brancos?
2: Tirar os fios brancos.
3: Vai dar certo, Cido. Pinta.
2: Não, mas você não conta pra ninguém.
3: Ah, ninguém vai reparar.
2: Nada vai, né?
3: Nada.
2: Surpresa. Véi, tudo pinta de caju. Ó, tô queimando a turminha da idade, né? Todo mundo escolhe caju. Ai, vambora.
3: Bora.
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0: Faltam 11 minutos para as 10. Bom dia. 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
0: Tem Maiara em Maraíza. Daqui a pouquinho tem Estúdio 901. Com Adriano Duarte. É já já. Bom dia.

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1: Olá, muito bom dia, segunda-feira, 21 de setembro, e a partir de agora nós vamos atualizando as informações com notícias já de Lençóis Paulista. O prefeito André Pacola Assasso assinou na última sexta-feira, dia 18 de setembro, o contrato de financiamento de 27 milhões de reais com a Caixa Econômica Federal. O recurso será usado para renovar a frota da Prefeitura de Lençóis Paulista com a substituição de cerca de 60 veículos. Com isso, serviços essenciais como a coleta do lixo, a limpeza das ruas e manutenção de vias, além do atendimento de saúde, passam a contar com equipamentos novos e também mais confiáveis. Com o contrato assinado, a Prefeitura está autorizada a iniciar o processo de licitação para a compra dos veículos. A renovação alcança 100% da frota do Cidade Limpa. Os caminhões que fazem a coleta de material orgânico também serão adquiridos: caminhões basculantes com carroceria metálica, caminhões pipa, retroescavadeira, moto niveladora, trator, varredeira mecânica, ambulância, escavadeira de esteira, veículos utilitários, além de carros de serviços. Além de trocar os veículos antigos, o financiamento permite que a prefeitura passe a contar com equipamentos que não possui hoje, como escavadeira de esteira, a prancha e a varredeira mecânica de rua. A prancha é uma carreta utilizada para transportar máquinas pesadas, o que permite levá-las mais rápidos aos locais onde os serviços estão sendo realizados.
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5: Olá, bom dia! Vamos juntos pelas YM936-90.1 Lençóis, São Paulo, a sua rádio, começando a semana.
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2: Vocês precisam admitir alguma coisa.

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1: Muito bom dia, nós vamos agora seguindo com as informações do esporte nesta segunda-feira. A utilização de Arthur voltou a ser tema após a vitória do Santos por 2-1 diante do Remo no último sábado no Mangueirão pelo Campeonato Brasileiro. Depois de ficar fora do time titular contra o Atlético Mineiro no meio da semana, o meia começou jogando diante da equipe paraense e permaneceu em campo durante praticamente toda a partida. Após o confronto, o técnico Cuca explicou como o Santos tem administrado a condição física do jogador. Segundo o treinador, existe um diálogo diário com o Arthur para definir a participação do meia nas partidas, especialmente diante da sequência de compromissos da equipe. Cuca também foi questionado se Arthur havia pedido para não começar a partida contra o Atlético Mineiro. O treinador rejeitou essa interpretação e reforçou que as decisões são tomadas em conjunto. Além do retorno de Arthur ao time titular, Cuca promoveu a entrada de Christian Oliva no meio-campo diante do Remo. Contra o Atlético Mineiro, João Schmidt havia iniciado a partida. O treinador explicou que a escolha pelo brasileiro naquele confronto esteve ligada principalmente à força do adversário pelo alto. Cuca ainda analisou a atuação do goleiro Diógenes. O goleiro realizou boas defesas ao longo da partida, mas falhou no lance que resultou no gol de empate do Remo. Apesar do erro, o treinador destacou as características do jogador e defendeu uma sequência para que ele ganhe ritmo. O Flamengo abriu 3 pontos de vantagem na liderança do Campeonato Brasileiro. Nesse domingo, o rubro-negro recebeu o Red Bull Bragantino no Maracanã e venceu por 2-1 pela 28ª rodada do torneio. Varela e Pedro marcaram os gols dos mandantes, enquanto Sousa balançou as redes para os visitantes. Com o resultado, o Flamengo segue na liderança e chegou aos 60 pontos, aumentando a vantagem sobre o segundo colocado Palmeiras, que tem 57. O Bragantino, por sua vez, segue na 10ª posição com 36 pontos somados. E Fernando Diniz está mantido no comando do Corinthians, ao menos por enquanto. Após a derrota por 3-1 para o Fluminense neste domingo na Neoquímica Arena, o executivo de futebol Marcelo Paz fez um breve pronunciamento e garantiu a permanência do treinador. Sabemos que o futebol tem as suas dificuldades e estamos passando por um momento crítico, disse ele. A sequência negativa de 6 jogos sem vencer no Brasileirão, que culminou em uma queda na tabela e a eliminação nas quartas de final da Libertadores, aumentaram a pressão sobre Diniz. A impaciência da torcida também ficou evidente ao final da partida, quando protestos e xingamentos tomaram conta do ambiente na arena. Ainda assim, a decisão da diretoria de futebol, alinhada com o presidente Osmar Stabile, foi pela continuidade de trabalho. A cúpula alvinegra reiterou a confiança em uma recuperação no Brasileirão, que também foi ratificada pelo elenco profissional.
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4: Estamos começando o Pediu, Tocou na manhã desta segunda-feira, 21 de setembro de 2026, 11 horas 13 minutos. Bom dia para todo mundo. Envia sua mensagem, a gente vai atendendo você aqui, beleza? Um bom dia pro Marquinhos Garcia. Alô,
6: bom
4: Marquinhos.
6: Dia, Adriano, beleza? Marquinhos Garcia, viu? Rola um som aí do Jota Quest, canta Tim Maia, valeu? Do álbum aí que eles regravaram as músicas do Tim, pra relembrar o passado, valeu? Me coloca aí pra participar do sorteio, um grande abraço meu brother, fica com Deus, Ventura, show de bola.
4: Valeu Marquinhos Garcia, vou tocar Sendo Farol aqui pra você, alô, bom dia.
7: Fala Adriano, muito bom dia a você, bom dia a todos da Ventura FM, Maurício Fusco por aqui, estou passando para parabenizar a todos vocês, locutores da Ventura, por hoje, né? 21 de setembro, dia do radialista. Também sou radialista, hoje é o nosso dia, não é? Parabéns a você e a todos os locutores da Ventura e também a todos os locutores de todo o nosso Brasil. Hoje, 21 de setembro, dia do radialista. Forte abraço, Adriano. Até de repente, querendo Deus.
4: Valeu, Fusco, obrigado, bem lembrado, né? O pessoal vem mandando aqui várias comemorações aqui, lembretes pra gente, é isso aí, nosso dia, dia do radialista, abraço pra você também, Fusco 1114 Silva, bom dia, mister.
8: Olá, bom dia, Ventura FM, mister Silva falando. Gostaria de ouvir uma música de Israel e Rodolfo, oferecer a todos os ouvintes seus, valeu? É um programa abençoado, beijo seu coração, tamo junto.
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4: Pediu. As demais mensagens vão enviando que a gente vai logo depois do intervalo, né? Tocar pra você. Olha o Acendo Farol aqui, ó.

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1: Bom dia, meu amigo Adriano, que é o Cavalo do Jardim Primavera.
0: Ô, Cavalo.
1: Tá com uma música aí pra nós aí, Adalberto e Adriano aí, pode ser qualquer uma aí. Vai pros meus amigos aqui da obra aqui, Cleitão, vai pra o Rafael Freitas, seu Carlos, vai também pro meu amiguinho lá, o meu irmãozinho João Paulo Gomes, e vai pra quem estiver ouvindo a rádio aí, vai pra você também, beleza? Um abraço, quero participar do sorteio.
0: Este foi o Cavalo do Primavera, grande abraço pra você e toda a galera daí. Ventura! Quem mais fala comigo? Bom dia.
2: Oi, Adriano, beleza? Estamos aqui curtindo o seu programa. Manda pra nós aí a nova da Paula Fernandes. E oferecer pra todos os seus ouvintes e desejar uma boa semana, uma ótima semana a todos. Forte abraço.
0: Valeu, meu grande amigo Bicão, tudo de bom? Bom dia, Zé Mota. Um grande abraço aí, mandando parabéns pra gente o dia do radialista, né, Zé? Muito obrigado pela sua participação e pelos parabéns, viu? Ô Silva, Israel e Rodolfo.

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5: Vou estender um abraço e um bom dia pra Urides agora. Alô, Secap, bom dia. Abraço pra vocês aí. Alô,
7: Urides. Bom dia, Adriana, tudo bem? Adriano, gostaria de ouvir a música Seja Eles do Henrique Juliano. Ofereço pra todos que estão ligadinhos na Aventura, tá bom? Um abraço.
5: Essa foi a Ângela e bom dia pra quem tá dando parabéns pra gente aqui pelo dia do radialista Cleide Argentino. Cleide.
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5: Obrigado aí pelos parabéns. Agora 11:37. Tá aí, Ângela.

0: né, pra tocar. Muito obrigado, Deus te abençoe você, tá?
1: Obrigado, Luiz Cláudio Valvassori, aquele abraço pra você. Alô, Maria, bom dia.
2: Bom dia, meu amigo Adriano, tudo bem? Parabéns pelo seu dia,

0: fica com Deus.
1: Falou, Maria Madalena. Obrigada aí, viu? Um grande beijo pra você. Vamos mandar uma frente fria pra vocês. 11:41. A frente fria, né? A música. Zezé.

artes do mundo em uma cerimônia no Museu da Estátua da Liberdade em Nova York. Luísa Brunet, embaixadora da premiação, participou da entrega dos troféus e também do prêmio que leva seu nome voltado ao enfrentamento à violência contra a mulher. Criado em 2020, o evento homenageia brasileiros que se destacaram no exterior. Nessa edição,

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aqui pra você, Lolaian. Sentimento com Rapa tá pintando aí pra finalizar a programação. Talvez nem toque completa a música, porque já estamos quase no horário eleitoral gratuito na edição desta segunda e até amanhã.

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5: Olá, muito boa tarde. Agora, 12:36, segunda-feira, o dia 21 de setembro de 2026. No ar, a partir de agora, mais uma edição do 90.1 Notícias aqui pela Aventura FM. Agradecemos a você pela sua companhia mais uma vez junto com a gente. Até uma da tarde, Alessandro Rogério atualizando as principais informações.
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5: E muitas são as informações por Lençóis Paulista e pela nossa região. A partir de agora, você ouvinte fica bem informado, hein? Olha, vamos começar a falar da chuva. Choveu muito, né? E a tendência é de que tenhamos chuvas ao decorrer dessa tarde também, hein? As precipitações registradas na área da bacia hidrográfica do Rio Lençóis nas últimas 24 horas apresentaram volumes de moderados a elevados. Acumulados pluviométricos, Lençóis Paulista, 113 milímetros de chuva, o maior acumulado. São Manuel, 75 milímetros. Areópolis, 70 milímetros. Agudo, 66 milímetros. Igaraçu do Tietê, 64 milímetros. Boribi, 52. E Macatuba, 40 milímetros de chuva, registrados aí nas últimas 24 horas. Portanto, Lençóis Paulista com o maior índice acumulado, com 113 milímetros. O maior pico, como dissemos, Lençóis Paulista, nas últimas 24 horas, mantendo assim a bacia hidrográfica do Rio Lençóis sob acompanhamento hidrológico contínuo. Os protocolos de segurança da bacia hidrográfica do Rio Lençóis foram acionados na manhã de domingo em razão da grande quantidade de água que está descendo pelas cabeceiras opostas da bacia hidrográfica. Diante desse cenário, foram adotadas as medidas previstas nos protocolos de segurança, incluindo o acompanhamento operacional necessário para a transposição de volumes com o objetivo de contribuir para o controle. Foi constatado saturação hidráulica severa na jusante da bacia hidrográfica na confluência do Rio Lençóis com o Ribeirão Paraíso, com a necessidade, inclusive, da laminação hidráulica de um volume de 227 mil metros cúbicos de água por hora. O CBHRL permanece em monitoramento contínuo nas condições hidrológicas da área da bacia hidrográfica, mantendo assim a articulação institucional e informando sobre o volume e a evolução do cenário e sobre eventuais novas medidas que se fizerem necessárias. 12:38 agora.
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5: É muita água, hein? 12:38, mais informações. O prefeito André Pacola Sasso Cagarete assinou na última sexta-feira, dia 18 de setembro, o contrato de financiamento de cerca de 27 milhões de reais junto à Caixa Econômica Federal. O recurso será usado para renovar a frota da Prefeitura de Lençóis Paulista com a substituição de cerca de 60 veículos. Com isso, serviços essenciais como a coleta de lixo, a limpeza das ruas, a manutenção de vias e o atendimento de saúde passam a contar com equipamentos novos e mais confiáveis. Com o contrato assinado, a prefeitura está autorizada a iniciar o processo de licitação para a compra dos veículos. A renovação alcança 100% da frota do Cidade Limpa, os caminhões que fazem a coleta de material orgânico. Também serão adquiridos caminhões basculantes com carroceria metálica, caminhões pipa, retroescavadeira, moto niveladora, trator, varredeira, mecânica e outros, além, claro, de ambulância, escavadeira de esteira, veículos utilitários e também carros de serviço. Além de trocar veículos antigos, o financiamento permite que a prefeitura passe a contar com equipamentos que não possui hoje, como a escavadeira de esteira, a prancha e também a varredeira mecânica de rua. A prancha é uma carreta utilizada para transportar máquinas pesadas, o que permite levá-las mais rápido aos locais onde os serviços serão realizados. Meio-dia e 39, informações agora do tempo com Nádia Marinho.
1: A semana começa com chuva fraca entre o sul e oeste de São Paulo, enquanto o tempo firme, com sol e poucas nuvens, predomina nas demais áreas paulistas e principalmente no Rio de Janeiro, Minas Gerais e no Espírito Santo. Amanhã, no último dia de inverno, o avanço de uma frente fria muda o tempo no sudeste, trazendo chuvas e fortes rajadas de ventos que podem alcançar os 70 km por hora pontualmente em São Paulo. Essa virada no tempo também deve atingir o Rio de Janeiro e o Centro-Sul Mineiro, à medida que o sistema avança. E atenção no Rio de Janeiro e no Espírito Santo, onde a chuva deve persistir pelo menos até a quarta-feira, colocando Belo Horizonte na rota da chuva. Na sexta-feira, as precipitações dão uma trégua e o tempo fica mais seco e com sol na maior parte da região. E as temperaturas caem em São Paulo a partir da quarta-feira e ficam amenas nos demais estados. Nádia Marinho, da Tempo Que Meteorologia, em parceria com a agência Rádio Web.
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5: Meio-dia e 41 e a gente continua atualizando mais informações. Olha, diversos ladrões encapuzados e armados invadiram uma residência de alto padrão localizado no bairro Jardim Granville, fazendo uma família refém das 8 da manhã até as 10 horas desse domingo, dia 20 de setembro, e fugiram levando joias e também dinheiro. Isso em Lençóis Paulista, hein? Equipes da Polícia Militar e da Guarda Civil Municipal foram acionadas pelas vítimas da residência assaltada, onde realizaram buscas em vários pontos do município e também da região na procura dos bandidos. Até o momento, eles não foram localizados pelas autoridades. O assalto segue sendo investigado agora pela Polícia Civil e a qualquer momento a gente traz mais informações com esse fato ocorrido, portanto, no dia de ontem, domingo dia 20, no Jardim Granville, aqui em Lençóis Paulista. Fato consumado aí das 8 até as 10 horas da manhã e a qualquer momento a gente pode trazer mais informações com relação a esse caso. Meio-dia 42, mais notícias chegando com Milena Abreu.
6: O preço médio do aluguel residencial desacelerou no oitavo mês do ano. É o que aponta o indicador que acompanha a variação dos preços de locação de apartamentos prontos em 36 cidades brasileiras, sendo 22 capitais, com base em informações de anúncios na internet. O chamado índice Fipzap registrou uma alta de 0,55% no mês passado, percentual menor que a variação registrada nos meses anteriores. Por outro lado, o resultado mensal superou a variação média dos principais índices inflacionários do país, que registraram deflação, ou seja, variaram no campo negativo em agosto. O IPCA, medido pelo IBGE e considerado a inflação oficial do país, ficou em menos 0,32%, e o IGPM, medido pela FGV, em menos 0,22%. No acumulado do ano até agosto, o índice Fipzap de locação residencial apresentou alta de 6,56%, percentual que também supera os dois indicadores inflacionários citados. É mais que o dobro, por exemplo, que os 3,11% acumulados no mesmo período pelo IPCA. Na média, considerando as 36 cidades monitoradas, fecharam um novo contrato de aluguel residencial, chegou a R$ 54,47 por metro quadrado em agosto. Analisando as 22 capitais monitoradas, a que fechou o mês apresentando o metro quadrado mais caro do aluguel para moradia foi São Paulo, R$ 65,67 na média. Logo atrás aparecem Recife, Belém, Rio de Janeiro e Florianópolis, todas com o valor médio do metro quadrado também superando os R$ 60. Já Teresina e Campo Grande foram as capitais com o metro quadrado mais barato no mês passado. Na média, um apartamento para moradia custou cerca de R$ 32 por metro quadrado, um pouco mais, um pouco menos, para o inquilino novo nas capitais do Piauí e do Mato Grosso do Sul. Da Rádio 2, Milena Abreu.
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5: Meio-dia e 44, seguimos com informações e olha, os três sobreviventes da queda de um helicóptero na cidade de Iaras, no interior paulista, foram resgatados na manhã deste domingo. Inclusive, após investigações, a polícia chegou à conclusão de que eles são suspeitos de ligação com o primeiro comando da capital, PCC. Após o acidente, eles ligaram para a PM para pedir ajuda. A informação foi confirmada por fontes policiais. Um dos homens encontrados na aeronave mentiu a identidade aos policiais que o resgataram em uma área de difícil acesso. Após consultas à Muralha Paulista, segundo a PM, verificou-se que ele já teria passagens pelo crime de tráfico de drogas e cárcere privado e seria comparsa de outro homem apontado como integrante do PCC no Guarujá, litoral paulista, e também com antecedentes pelo crime de tráfico de drogas, cárcere e também resgate de presos. Um exame datiloscópio deve confirmar a verdadeira identidade do homem. Já o outro sobrevivente da queda, o piloto José Tadeu dos Santos, seria ex-militar da aeronáutica e já teria cumprido cerca de 15 anos de prisão pelo transporte de drogas do Paraguai para o Brasil. E a princípio, não possuiria licença de piloto pela ANAC. No entanto, Tadeu já foi preso com 200 quilos de cocaína em uma aeronave em 2012. Na época, inclusive, outro detido era um homem identificado como Felipe Ramos, conhecido como Felipó, e que anos mais tarde teria a participação na emboscada que matou duas lideranças do PCC, segundo a PM, GG do Mangue e também o Paca. A PM ainda está tentando confirmar a veracidade de todas as informações antes de tratá-los como definitivas. Em vídeo publicado é possível ver que as equipes que resgataram usaram um helicóptero Águia da PM para socorrer uma das vítimas. As três pessoas resgatadas foram encaminhadas para serem atendidas em um hospital de Avaré, cidade vizinha a Iaras. Meio-dia e 46 agora.
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3: Muito bem, já de volta, 12:55. Uma égua de aproximadamente 200 quilos foi resgatada pelo Corpo de Bombeiros após cair em uma fossa de 4 metros de profundidade nesse sábado na zona rural em Marília. Segundo informações apuradas, o proprietário do sítio informou que a fossa era antiga e estava desativada e coberta por uma laje. A suspeita é de que o animal estivesse pastando quando pisou sobre a estrutura, que não suportou o peso e cedeu. Os bombeiros foram acionados e levou cerca de 3 horas para concluir o resgate. Para retirar a égua do local, os bombeiros utilizaram um sistema de guincho e equipamentos de salvamento. O animal foi içado até a superfície e apresentava apenas escoriações. Não foram divulgadas informações sobre a necessidade de atendimento veterinário. 12:56, Beatriz Coan, hoje trazendo pra gente as informações do esporte.
4: A 28ª rodada do Brasileirão terminou com o Flamengo mais líder e mudanças importantes na briga pelo G4. No Maracanã, o Flamengo venceu o Bragantino por 2-1, com gols de Varela e Pedro. O time paulista descontou no fim, mas não conseguiu o empate. Com a vitória, o Flamengo chegou aos 60 pontos e abriu 3 de vantagem para o Palmeiras. O Palmeiras, aliás, ficou no 0-0 com o Grêmio em Porto Alegre. Weverton foi o destaque, com grandes defesas, enquanto as duas equipes acertaram o travessão. O resultado mantém o Grêmio na zona de rebaixamento com 29 pontos. Na briga pelo G4, o Atlético Paranaense venceu o Bahia por 2-1 na Arena da Baixada. O Furacão chegou aos 49 pontos e manteve a terceira posição. O Bahia caiu para quinto com 46. E o Fluminense voltou ao G4 depois de vencer o Corinthians por 3-1 fora de casa. O time carioca decidiu o jogo nos contra-ataques e chegou aos 48 pontos. O Corinthians, com 32, não vence há 6 partidas no Brasileirão. Já o Cruzeiro venceu Vitória de virada por 3-1 no Barradão. Chegou aos 45 pontos e segue próximo da briga pelas primeiras posições. O Brasileirão agora dá uma pausa por conta da data FIFA e retorna no início de outubro. Agência Rádio Web, com informações do Campeonato Brasileiro, Beatriz Coan.
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3: 12:58, inclusive hoje pela manhã já houve protestos lá pro lado do Corinthians, né? Inclusive a diretoria também em reunião confirmou a permanência do técnico Fernando Diniz a pedidos dos jogadores, né? Então Diniz aí dá uma respirada, tem uma semana cheia aí para trabalhar em virtude da data FIFA e vamos ver o que acontece, mas 6 jogos para um time de ponta realmente é bastante complicado. Último destaque, um homem foi preso em flagrante por tentativa de homicídio na noite desse domingo no Jardim Pires de Campos 2 em Jaú, ao fazer justiça com as próprias mãos. A vítima foi encontrada caída em via pública com diversas lesões e precisou ser socorrida à Santa Casa. Policiais da primeira companhia do 27º Batalhão da Polícia Militar do Interior foram acionados pelo Centro de Operações da Polícia Militar, o Copom, para atender a ocorrência. Durante as buscas e levantamentos realizados no local, a equipe identificou um homem como suspeito das agressões. Aos policiais, o suspeito afirmou que teria surpreendido a vítima enquanto ela supostamente furtava a residência de um familiar. O homem recebeu posse de prisão em flagrante por tentativa de homicídio. Ele foi levado à Central de Polícia Judiciária, onde a prisão foi ratificada e permaneceu preso à disposição da justiça. 12:59, com essa informação a gente por aqui finaliza o 90.1. Agradecendo a você pela sua companhia e pela sua audiência, só lembrando que nesta tarde a gente volta ainda com mais informações e amanhã a partir das 12:30 após o horário eleitoral, a gente chega com mais informações em mais uma edição do 90.1 Notícias. Te desejo uma excelente semana, uma ótima tarde de segunda-feira, fiquem todos com Deus e a gente se fala aqui na programação da sua Aventura FM. Um grande abraço, fiquem com Deus, tchau, tchau, até mais.
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0: Tarde ótima, segunda, dia 21 de setembro, aqui na programação da Aventura. Boa tarde, bom começo de semana. Eu, Ale Libanório, já tô por aqui. Vamos juntos e ao vivo na programação da sua rádio mais perto de você. Começando mais uma semana. A semana essa começando nublada em Lençóis Paulista e na nossa região. Mesmo com calor, aqui tempo nublado, termômetros marcando 31 graus em Lençóis Paulista, com sensação térmica de 29 e com probabilidade de pancadas isoladas de chuva. Mas é a transição aí para nossa primavera. Então o tempo sempre muda mesmo. E esse é o ninho forte que tá, né? Até o fim do ano. E a gente sabe que aqui na programação da Aventura, faça chuva, faça sol, você manda, pede sua música, manda seu alô e vem com a gente curtir a melhor tarde do seu rádio. Vamos começar com o Zezé de Camargo, o irmão da lua e o amigo das estrelas. Boa tarde, bom começo.

0: É o som do Capital Inicial tocando todas aqui na Ventura FM. Fogo, agora 1h18. O seu começo de semana é muito melhor por aqui. Voltamos já.
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0: 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E o som da Ana Castela, Olha Onde Eu Tô, que foi tema de novela, faz parte do trabalho dela, da Boiadeira, que foi indicada ao Grammy Latino 2026. Ela tá entre os brasileiros indicados. E olha que depois da indicação, ela contou que passou uma fase cheia de dúvidas. Chegou até a questionar os rumos da própria carreira. A resposta vem em forma de indicação no maior prêmio da música latina. E claro, ela ficou super feliz e a gente ouve ela sempre aqui na Aventura FM. Teve também nessa sequência o som da Taíme Thiago com a música dos Rebeldes. Será que a Taíme gosta de RBD? Nem parece, né? Taíme Thiago em Sinamê, nessa versão sertaneja que a galera adorou. E a música da Anitta Abre Caminho, uma música super good vibes aí, com o vocalista também do Natiruts, falando sobre o beija-flor, de trazer novos caminhos. Muito bacana, Anitta, que tá numa nova fase da vida, né? Nesse álbum dela, Equilíbrio, mas a gente vê pelas participações dela no programa Estrela da Casa que ela não tá tanto em equilíbrio assim, né? Ela solta várias farpas aí com os candidatos e o pessoal questiona. Ela lançou o álbum Equilíbrio, tá com uma vida mais equilibrada, mas na realidade aí no dia a dia parece que não tá tanto assim não. Pelo menos nas músicas ela tá. 1:32, eu volto já com você.
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3: A atriz Millie Bobby Brown e seu marido Jake Bon Jovi teriam aumentado a família. Segundo a revista People, o casal adotou o segundo filho, pouco mais de um ano após a chegada da primeira filha, também por adoção. Até o momento, o nome e o sexo da criança.

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0: Fome mais perto de você e Matheus Lessa. Ai, ai, morena. Fechando o nosso Boa Tarde, Ventura. Teve a Loki, Maria, Cecília e Rodolfo. E tem você daqui a pouquinho por aqui na nossa tarde com Tamo Junto, Ventura.
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1: Muito boa tarde. As fortes chuvas que atingiram municípios do Centro-Oeste Paulista entre a noite de sábado e a madrugada de domingo provocaram alagamentos e quedas de árvores. Apesar dos transtornos, não houve registro de feridos. Em Bauru, foram registrados 53 milímetros de chuva, segundo a Defesa Civil do Estado de São Paulo. O volume colocou o município na terceira posição entre as cidades paulistas com maior precipitação. O temporal começou por volta das 21 horas de sábado e provocou pontos de alagamento na Avenida Nações Unidas. O trecho no sentido bairro Centro precisou ser interditado devido ao acúmulo de água na pista. Já em Botucatu, a chuva acompanhada de fortes rajadas de vento provocou a queda de árvores em pelo menos 3 pontos do município por volta das 21 horas de sábado. Segundo a Defesa Civil, as ocorrências foram registradas nos locais: Rodovia Marechal Rondon, Rua José da Alfarra na região central e Estrada Municipal dos Delegos no bairro Chácara Recreio do Havaí. Na estrada municipal, uma árvore caiu dentro do terreno de uma residência, mas não atingiu a estrutura do imóvel. Conforme os bombeiros, não houve registro de feridos e as equipes realizaram o corte das galhadas e o recolhimento dos troncos, permitindo a desobstrução e a liberação das vias atingidas.
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17: Tamo junto dessa segunda, dia 21 de setembro, aqui na programação da Ventura. A nossa tarde segue com Tamo Junto, juntinho de você aí do outro lado do rádio, em casa, no carro, no trabalho, em todo lugar, junto aqui da Ventura. Então vem comigo que é sucesso. Segunda, sempre tem prêmios, todos os dias aqui no Tamo Junto. 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
0: 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Para começar, tem Lauana Prado.

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1: Venter FM, mais perto de você, boa tarde, com o som do Luan Santana, com o Léo Foguete e Lauana Prado abrindo, tamo junto dessa segunda. Abraço pra você que participa por aqui, o Mauri, o Alessandro também, valeu Ale, boa tarde, lá no Caju, curtindo a Venter FM, o Edivaldo, valeu Edivaldo, Júlio César também por aqui, um alô pro Cavalo do Primavera, mandando alô pros amigos Cleiton, Rafael, o seu Carlos e também pro João Paulo. Abraço pra todo mundo, tá pedindo Bruno e Marrone que eu toco daqui a pouquinho. Volto já com você.
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0: Hugo e Guilherme aqui na Aventura, mais perto de você, 2h31. Volto já com o tema do dia.
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8: Na nossa tarde tem o Tamo Junto Ventura e você participa com a gente nesta segunda-feira, dia 21 de setembro. Sabe que dia é hoje? Hoje a gente lembra que é o dia da árvore, né? Que na escola não nos deixavam esquecer desse dia importante. Mas não é só sobre isso, não. Hoje é o dia da gratidão. Tem muita gente que passa pela nossa vida, faz alguma coisa que talvez pareça pequena pra ela, mas que pra gente fez uma diferença enorme. Pode ter sido alguém que deu uma oportunidade quando ninguém dava, uma pessoa que te ajudou em algum momento difícil, alguém que falou uma frase que você nunca esqueceu, um professor, um amigo, um vizinho, alguém que você tem aí uma enorme gratidão. Conta pra gente, quem é essa pessoa que você gostaria de agradecer por alguma coisa que ela fez ou falou e que você sente uma gratidão bem significativa? Conta aí, hoje no dia da gratidão, você é grato por quem que passou pela sua vida e que fez a diferença. 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
2: 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Aqui nessa segunda, dia 21 de setembro, é o Dia Mundial da Gratidão. E a gente quer saber de você. Se você é grato por alguém que fez algo por você, às vezes a pessoa nem lembra, mas foi inesquecível para você. Gratidão é algo que define, né, quando você é grato por uma pessoa, uma situação, algo que fez a diferença na sua vida. Conta aí pra gente, neste dia de gratidão, quem foi a pessoa que fez algo por você, que talvez a pessoa nem saiba o quanto aquilo foi importante.

0: Zinho, conta aí pra gente, hoje é dia da gratidão e você quer ser grato por quem que passou na sua vida e fez a diferença. Conta pra gente no nosso zap 3264-9090. Quem tá participando por aqui é a Maria Júlia da Secap, um professor que eu tive no ensino médio. Ele acreditava em mim numa época em que eu não acreditava muito e foi muito importante, então sou muito grata a ele, o professor Luiz. Que bacana, um beijo pra você, Júlia. Na Secap é grata a um professor que ajudou ela na época da faculdade. Quem também tá por aqui é a Neuza. Oi, Neuza, boa tarde.
1: Oi, Alessandra, falando sobre gratidão, a minha gratidão nada mais é para todo o povo lençoense, que na época da enchente, que a minha casa ficou embaixo da água, e não só a minha, como várias casas, né? Em 2016 passamos por isso, foi uma tragédia. Eu perdi tudo, eu estava com a vida estabilizada, tive que recomeçar do zero. Tô aqui, graças a Deus, comecei e recuperei tudo minhas coisas. Mas nós, não só eu, como muita gente, teve muita ajuda do povo lençoense. Então, a minha eterna gratidão a todas essas pessoas que nos ajudaram a se erguer, a se levantar de novo. Essa é a minha gratidão. E de todas as outras, essa é a maior.
0: Que lindo, Neuza!
1: Quero participar do sorteio. Tchau, tchau.
0: Obrigado pelo carinho. Então, a gratidão da Neuza é a população de Lençóis Paulista, que no momento que a Neuza enfrentou, né, a cidade toda enfrentou a enchente, mas as pessoas que moravam na região aqui central, próximo ao rio, sofreram bastante, perderam tudo, e a Neuza foi uma dessas pessoas, e a solidariedade fez com que ela sentisse muita gratidão do povo lençoense. Um beijo pra você, Neuza. Conta aí pra gente hoje, no Dia Mundial da Gratidão, por quem você é grato? Alguém que passou pela sua vida, que fez diferença, às vezes a pessoa nem lembra, mas pra você foi muito importante. O Rogério fala, Lê, um médico que cuidou do meu pai. Talvez pra ele fosse só o trabalho dele, mas pra nossa família fez toda a diferença. Olha só, Rogério, valeu, um abraço pra você, tá lá nas Nações. Ele disse que tem gratidão aí por esse médico que cuidou do pai dele. Falou, talvez possa ser só o trabalho dele mesmo, mas pra nossa família fez toda a diferença o atendimento dele. Valeu, Rogério, abraço. Hoje, no Dia Mundial da Gratidão, conta pra gente quem é a pessoa que você gostaria de agradecer por ter feito alguma coisa que fez a diferença na sua vida, por quem você é grato. Conta aí pra gente.
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0: Aventura FM, sua rádio mais perto de você, aqui na programação da Aventura, 2h58. Rolando nosso, tamo junto. Você participa no 3264-9090. Participa aqui com a gente hoje. Nessa segunda, dia 21 de setembro, é Dia Mundial da Gratidão. E a gente quer saber por quem você é grato, que tem uma gratidão enorme, que lembra com carinho dessa pessoa, foi alguém que te ajudou em algum momento difícil, que deu uma palavra amiga, que acreditou em você quando ninguém acreditava. Pra quem vai a sua gratidão hoje? Conta pra gente. A Mari participando. Mari, ela diz: sou grata, Lê, por todo o povo de Lençóis que me acolheu nessa cidade de braços abertos. Vim pra Lençóis há 23 anos atrás e amo de paixão. Fui pra minha cidade alguns meses atrás, mas não me acostumei. Voltei pra essa cidade maravilhosa que é Lençóis Paulista. Ai, que maravilha, Mari! Um beijo pra você. A Mari, que é lá da Bahia, né? Veio pra cá faz muito tempo, voltou pra Bahia e falou: não, minha cidade é Lençóis. Eu também sinto a mesma gratidão por essa cidade que me acolheu como filha também. Já estou aqui há muitos anos e não vou embora, não. Aqui é minha cidade agora, que nem a Mari. Beijo, Mari. E a Maria?
1: Boa tarde, Lê.
0: Tarde, minha amiga.
1: Querida, tudo bem? Lê, a minha gratidão hoje é o Hospital da Unimed de Botucatu, que há quase 4 anos e meio mais ou menos, salvou a vida do meu filho.
0: Olha,
1: meu filho aqui estava entre a vida e a morte. E foi, doutor Murilo mandou ele para lá, e graças a Deus, Jesus foi tão bom. E a equipe médica de curar do coração ali, que deram volta no problema dele, e hoje, com a graça de Deus, ele está curado. Então, eu agradeço toda a equipe da Unimed de Botucatu. Essa é a maior gratidão minha, e contando as outras também, né? Que a gente tem várias, né?
0: Tá certo, uma gratidão enorme, então, aos profissionais da saúde lá de Botucatu que salvaram a vida do filho da Maria. Um beijo pra você, Maria! Quem também tá por aqui participando no nosso zap é o Gilvan. Oi, Gilvan! Alê, eu sou grato à minha esposa, que sempre cuidou de mim em todos os momentos. Sou muito grato a ela. Um beijo pra Cecília. Isso aí, Gilvan. Abraço pra você, tamo junto. O João falou: sou muito grato a Jesus, nosso Salvador, com certeza. A Letícia também tá por aqui. A Ângela. Oi, Ângela, boa tarde.
2: Oi, Alê, boa tarde, tudo bem? Alê, olha, uma coisa que eu levo, sabe, sempre pra vida, assim, sempre costumo fazer quando eu posso.
0: Sim.
2: É ajudar o próximo, né? Porque a minha avó falava, minha avó falecida, minha avó falava sempre assim: faça o bem sem olhar a quem, né? Então, mesmo que a pessoa, né, às vezes você tem alguma mágoa, alguma coisa assim, mas a gente sempre tem que fazer o bem, né, Alê, sem olhar a quem. É isso que minha avó sempre falava. Saudade da minha avó. Beijo, Alê.
0: Valeu, Ângela. E por quem você é grata, Ângela? Pela sua avó, que te dava esses conselhos? Um beijo pra você. Daqui a pouco eu volto, hein? Você participa. 3264-9090. Hoje, no Dia da Gratidão, quem é aquela pessoa que você tem uma gratidão enorme e lembra com carinho nesse Dia Mundial da Gratidão? 3 e 1.

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1: Muito boa tarde, seguimos com mais informações e os três sobreviventes da queda de um helicóptero na cidade de Iaras, interior paulista, resgatados na manhã deste domingo, são suspeitos de ligações com o primeiro comando da capital, PCC. Após o acidente, eles ligaram para a PM para pedir socorro. A informação foi confirmada por fontes oficiais. Um dos homens encontrados na aeronave mentiu a identidade aos policiais que o resgataram em uma área de difícil acesso. Após consultas ao Muralha Paulista, segundo a PM, verificou-se que ele já teria passagens pelo crime de tráfico de drogas e cárcere privado e seria comparsa de outro homem apontado como integrante do PCC no Guarujá, litoral paulista. O outro sobrevivente da queda, o piloto José Tadeu dos Santos, seria ex-militar da aeronáutica e já teria cumprido cerca de 15 anos de prisão por transporte de drogas do Paraguai para o Brasil e, a princípio, não possuiria licença de piloto pela ANAC. No entanto, Tadeu já foi preso com 200 quilos de cocaína em uma aeronave em 2012. Na época, outro detido era um homem identificado como Felipe Ramos, conhecido como Felipó, e que anos mais tarde teria participação na emboscada que matou duas lideranças do PCC. A PM ainda está tentando confirmar a veracidade de todas essas informações antes de tratá-las como definitivas. A corporação foi acionada por uma das pessoas que estavam na aeronave no momento da queda e conseguiu entrar em contato com a equipe e informar sobre o ocorrido. Participaram do resgate policiais militares do policiamento territorial por meio da Força Tática do 53º Batalhão da Polícia Militar, da Aviação da Polícia Militar e também do Corpo de Bombeiros da PM.
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8: E segue por aqui na nossa segunda, dia 21 de setembro. Eu, Alê Libanório, você aí do outro lado do rádio. E hoje a gente tá falando sobre o Dia Mundial da Gratidão. Conta pra gente, quem é aquela pessoa que você tem uma gratidão enorme por algo que fez aí na sua vida, que faz toda a diferença, que você sempre lembra com muito carinho. Conta pra gente, tô esperando por você que participa aqui. E concorre também, hein? 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E a música continua por aqui na tarde da Ventura FM. É o som do Michel Teló.
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0: 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E o som do Matheus e Cauã com Panda me leva pra você. Eu quero ser brega ao som de Marília, música nova deles aqui na Tarde da Aventura. Agora 3:19. Hoje é dia mundial da gratidão. Conta pra gente por quem você é grato e lembra nesse dia da gratidão. Conta aí pra gente. Ana Catarina diz que é grata aos pais, que sempre apoiaram ela em todas as escolhas. Muito bom, Ana Catarina. Abraço pra você, o Marcos. Muita gratidão pela minha sogra, que me acolheu como se fosse filho. No começo do meu casamento, ela sempre me apoiou e apoiou a minha esposa nas nossas conquistas. Olha só que bacana. Tem gente que fala mal de sogra, tem gente que tem sorte de ter uma ótima sogra, como o Marcos teve. A Evelyn, a Lê, minha gratidão eterna é a minha mãe, que sempre lutou pra criar eu e meu irmão. Tudo que eu sou é por ela, com certeza. Um beijo pra você, minha amiga. E o Valdinei? Oi, Valdinei.
1: Você seguiu o mesmo que uma mulher falou, um ouvinte. É, o povo de Lençóis, na época da enchente de 2016, eu tava viajando e quando eu cheguei, eu havia perdido todas as minhas coisas, todas. Minha casa tava limpa. E quando eu cheguei, o pessoal juntou, um comprou uma lata de tinta, sabe? E já foi pintando a minha casa, a gente levando cama, levando móveis. Então, assim, eu nunca vou esquecer da forma que o pessoal me tratou, me ajudou. Então, eu vou ser eternamente grato.
0: Que bacana, Valdinei. Olha só que atitude. Já foram até pintando a sua casa para ajudar.
2: Fala, Lê. Boa tarde. Olha, Alessandra, primeiro, eu quero parabenizar você e a todos nós, radialistas, pelo nosso dia, né? Hoje, 21 de setembro, dia do radialista. Agora, com relação à questão do programa de hoje...
0: Você acredita que eu também falei, é dia do radialista, mas não é mais, né? Eles mudaram o nosso dia agora em novembro. A gente sempre tem a tradição de comemorar o dia do radialista no dia 21 de setembro, porque é o mês do rádio nacional, dia 25 é dia do rádio no Brasil. Mas eles mudaram o nosso dia para novembro. Então a gente fica, comemora hoje, mas não é mais oficial, é novembro, mas de qualquer forma, parabéns para todos nós. Um beijo. E sobre o tema de hoje?
2: A pessoa que eu tenho um carinho muito grande, sou muito grato a ele, é o senhor Armando Périco, já saudoso em memória. O senhor Armando Périco, proprietário da Rádio Canoa Grande e Garaçu do Tietê, foi quem me levou pro rádio, isso no ano de 1985. E lá para cá, a gente sempre continua no rádio, a gente não sai do rádio. Hoje estamos em duas emissoras fora da cidade, mas estamos aí no rádio, graças ao seu Armando Périco. Enfim, carinho muito grande que eu sinto e tenho uma gratidão forte pela família Périco, em especial ao saudoso Armando Périco. Forte abraço para você, uma boa tarde a todos. Continue aí na sequência com a programação, essa programação que é a líder de audiência nas tardes da Aventura FM.
0: Aê, abraço, meu querido, meu querido amigo radiolocutor. Valeu, Maurício. Obrigado pelo carinho. Ele sente a gratidão aí de quem abriu as portas pra ele. Valeu, Maurício. Mauri agora diz que é grato à esposa que sempre apoiou ele em tudo também. Desde a mudança de emprego até algumas decisões da vida que nem sempre são fáceis. E quando a gente tem alguém do nosso lado apoiando, fica tudo mais fácil, né? A Carol também é grata a Deus por ter dado o privilégio de ser mãe de três crianças lindas. Um beijo pra você, querido. Volto já, hein? Te espero.
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4: Virgínia Fonseca e Vini Júnior deram mais um passo no relacionamento. A influenciadora compartilhou uma foto ao lado do jogador em que os dois aparecem exibindo novas alianças de compromisso. Com bom humor, Virgínia comemorou a novidade após cerca de um ano de relacionamento. O casal assumiu publicamente o namoro em outubro de 2025 e chegou a passar por uma breve separação em maio deste ano.

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0: Venter FM, sua rádio mais perto de você e o som do Ferrugem Apaguei pra todos. Jason Derulo com Melody, essa música que tá arrebentando, né? Tocando muito em todo mundo. E a Melody, ó, a gente zoava com ela, né? Onde ela chegou? Ai, ai, ai. E você conta aqui pra gente hoje no Dia Mundial da Gratidão, por quem você é grato? Quem fez algo por você, que mudou sua vida, ó, que representou algo pra você, que você tem uma gratidão enorme? Conta pra gente no nosso zap 3264-9090. Participa aqui com a gente. O Evandro, sou muito grata à dona Yolanda, que me deu o primeiro emprego. Lembro do quanto era difícil conseguir o primeiro emprego e a dona Yolanda lá do Birama me deu essa primeira oportunidade. Eu sou muito grato a ela. Muito bem, olha só, a oportunidade do primeiro emprego também é muito importante. E o nosso ouvinte aqui lembra com gratidão. Quem também está participando por aqui é a Cecília. Oi, Cecília, boa tarde. Manda um alô pro Adriano e também pra Vani. Sou muito grata à minha família, que sempre esteve comigo, principalmente no momento difícil de saúde que passei. Sem a minha família, eu acho que eu não conseguiria. Olha só, a família é tudo. E que bom que você passou por esse momento, está aí com saúde, contando o seu relato pra gente. Tá valendo pra quem participa aqui? 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Volto já!
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0: Bruninho e Davi com Jorge Mateus, onde nasce o sol? Música boa aqui na nossa tarde. Faltando 15 para as 4 já, passando o nosso comecinho de semana. Hoje, no Dia Mundial da Gratidão, a gente quer saber sobre aquela pessoa que você é grato por algo que fez por você, que você nunca esqueceu. Conta pra gente, Vanderlei tá aqui, falou que tá limpando a casa com a esposa Patrícia, a filha Yara, o neto Brian. E tá ligadinho com a gente, grato pela família, né? Um beijo, obrigado pelo carinho. Nossa ouvinte Cris Alê, sou grata a Deus pelo seu cuidado diário na minha vida. Ai, que lindo! Não fala assim que eu me emociono, não fala assim. Um beijo, Cris, obrigado pelo carinho, viu? Tamo junto, minha amiga. A Maria Francati também, ela diz que ela é muito grata pelos avós, que quando a mãe dela estava dando você e sua irmã, os seus avós te criaram, meu Deus, que história pesada. Então, graças aos seus avós, você está bem, e sua irmã. Olha só, e diz que sente uma saudade enorme dos avós, principalmente da vozinha. E tem muita gratidão pelos avós que cuidaram dela e da irmã. Muito bem, um beijo pra você, Maria. Ó, pra todo mundo que participou aqui com a gente, daqui a pouco tem sorteio de vale compras de R$50 da Lufarma, de pé em mão pra você fazer as suas unhas do estúdio e nails. E eu volto já com sorteio.
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Alex Harry Ordinary aqui na Tarde da Aventura, que fecha. Tamo junto com o sorteio. 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Sempre pra todo mundo que participa, todo mundo fatura prêmio, tá valendo.

você fazer as suas unhas no Estúdio Nails. E quem fatura aqui com a gente, participando com a gente no nosso zap, é a Vânia dos Santos. Parabéns pra você, Vânia. Faturou pé em mão do Estúdio Nails pra você fazer as suas unhas por lá. Vânia dos Santos, só esperar aí que a produção já vai entrar em contato com você, tá bom? Não precisa buscar vale aqui na Rádio Ventura, não. Parabéns pra Vânia. Agora a gente tem vale compras de R$50 da Lufarma, a drogaria da Lu. E esse sim, quem fatura vem buscar, e quem fatura é o João Rodrigues. Parabéns pra você, João Rodrigues. Final telefone 9889. João Rodrigues faturou aqui com a gente vale compras de R$50 da Lufarma. Parabéns, João Rodrigues. Final do telefone 9889. Só passar aqui na rádio para retirar o seu vale prêmio, tá bom, João? Assim a gente encerra o Tamo Junto de hoje. Eu, Alê, volto amanhã, se Deus quiser, na terça-feira, na Tarde da Aventura. Já já tem o Castelo Sertanejo Bom Demais. E a última é o som do Vitor Clay. Beijo, até amanhã.

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1: Boa tarde, seguimos com mais informações. Uma égua de cerca de 200 quilos foi resgatada pelos bombeiros no último sábado após cair em uma fossa de 4 metros de profundidade na zona rural de Marília. Segundo informações, o proprietário do sítio informou que a fossa era antiga, estava desativada e coberta por uma laje. A suspeita é de que o animal estivesse pastando quando pisou na estrutura que cedeu. O corpo de bombeiros foi acionado e levou cerca de 3 horas para realizar o resgate da égua em um local de difícil acesso. Para retirar o animal do fosso, a equipe utilizou um sistema de guincho e equipamentos de salvamento. A égua foi içada até a superfície e teve apenas escoriações pelo corpo.
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7: Tarde, boiadeiro. Tarde, boiadeiro. 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
8: Ei, calma.
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7: Sai do mato, velho.
8: Cai na água, capivara, que lá vem bala.
7: Que calor que tá fazendo. Sabe, Maricota, você sabe que eu vi um passarinho voando com uma asa? Voando com uma asa e se abanando com a outra.
4: Não acredito.
7: Tô falando, passarinho tá voando com uma asa e se abanando com a outra.
4: Não acredito.
7: Segunda braba. Segunda-feira é igual muita gente que nós conhece, né? Nós não gosta, mas tem que aturar.
4: Não acredito.
7: Você acha que o tio Castelo tá fedido?
4: Até que não tá fedido não, tio Castelo.
7: Sou bruto, mas sou cheiroso. Vai pegar um cafezinho pro tio Castelo. Vai lá pegar um cafezinho.
4: Você tá me explorando, hein?
7: Ah, tá louco. E o vô Bastião?
4: Nossa, que picareta.
7: Picaretão, picaretão. Vamos pegar o porco?
4: Vamos pegar o porco, tio Castelo.
7: Como é que tá o palito?
4: Ah, tá bem acabado.
7: E o tio Caio?
4: Ah, tá bem acabado.
7: E o Valentim? Eita lasqueira.
4: É de amargar.
7: Eita lasqueira.
4: Eita lasqueira.
7: No pé da goiabeira.
4: É pra acabar.
7: Sistema é bruto, o laço é curto. E a pegada é forte.
4: Não acredito.
7: Tô falando.
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0: Iniciando os nossos trabalhos com Fred Fabrício, que amar é meu talento. Cabeceira essa música, hein? É uma música que você pode falar assim também. Nossa, que cabeceira essa música, mas é moda boa. Oh, mais ou menos. Mandar um alô pro meu grande amigo Vitinho, tá dando mais trabalho que porco sordo. Tá dando com uma companhia, tá dando com o Pioio. E o Palito tá ouvindo lá na cidade de Pratânia. Alô, Pratânia, obrigado pelo carinho da audiência, tamo junto. Mandar um alô pra cidade de Bariri, a Fernanda, a Helena e a Mariana em Jaú. Eu vou lá, mas já volto. O intervalo é rápido. Acelera. Ô, Sete Arqueiro.
1: Até breve, cowboy.
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0: Huff, aquele aventura. Murilo Huff. Murilo Huff. Gustavo Mioto. Me caiu tão bem. Grande nada. Patrícia e Manuela. Vou dar alô pra Vanessa Nogueira, toda a equipe da WN. Funilaria, seu Wilson, obrigado pelo carinho da audiência. Vou dar um alô aqui também pra Ana Júlia, lá da cidade de Barra Bonita. Alô, Barra Bonita. Tarde. Sandro Ponte. O Fabrício, mais simples que painel de Jeep. É junto dos bons que a gente fica melhor.
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0: Diego Arnaldo. Marina Fagundes. Patrão.

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0: Fido Bijeca e o Negro e Solimões.
1: Sempre foi assim.
0: Vai que bate o vento. TV da Maiara e Maraíza, Ícaro e Gilmar.
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0: Criação Divina. Cabeceira essa música, hein? Paula Fernandes, Zezé de Camargo e Luciano. Bem-vinda, Jorge Mateus. Só se for sozinho.
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0: Aqui não, Tatu, aqui é cimentado. Mala, Hugo Guilherme. Hugo Henrique. Eita lasqueira no pé da goiabeira. Baixa a guica, a moda é boa. Escuta aí pra você ver.

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1: Boa tarde, seguimos nesta segunda-feira com mais informações. A Polícia Militar Ambiental apreendeu 8 jabutis piranga e 1 javaporco mantidos de forma irregular em uma propriedade rural de Oriente. O caso foi divulgado no último domingo. Segundo a corporação, a equipe chegou à fazenda após receber uma denúncia anônima que apontava a criação ilegal de javalis e de seus cruzamentos com porcos domésticos. Durante a fiscalização, na propriedade rural, realizada na sexta-feira, os policiais confirmaram a presença do javaporco sem a devida autorização ambiental. Além do animal, os agentes encontraram 8 jabutis piranga mantidos em cativeiro sem a licença dos órgãos competentes. Ainda conforme a corporação, o responsável pela propriedade recebeu 2 multas ambientais, que somadas chega a R$ 6.200. Os animais foram apreendidos. A ocorrência foi encaminhada à Polícia Civil, que vai investigar o caso.
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4: Segunda-feira, quase no final da lida, hoje é dia 21 de setembro, dia do radialista. Parabéns para todos os radialistas. Das antigas, nova geração.
6: Ei, calma.
4: Como é que você tá? Tá tudo certo aí? Tudo certo, mas nada resolvido? Aqui continua daquele jeito. Mata alto pra carpir, tá baixo pra roçar, tá seco pra queimar.
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0: Teodoro Sampaio, teve ainda Rio Negro e Solimões, João Pedro e Cristiano, obra de arte, casal de valor, João Nelore, Texano, Jads e Jadson. Manda alô pra Fernanda, lá da cidade de Jaú. Alô, Fernanda. Padeirinho, Agudos, Tinho Grava, alô, Borebi. Alô, São Manuel, Caio, a Juliana, Amanda, distrito de Alfredo Guedes. Obrigado pelo carinho da audiência, distrito de Aparecida. Tarde, daqui a pouco tem um match bala aqui na Aventura, então gasta a sua internet comigo. Daqui a pouco, começa às 6. Match bala, vamos tocar a sua música, porque aqui nós um ferve leite. Nós toca fogo na vaca.
1: Acelera.
0: Eu vou lá, mas já volto.
1: Até breve, cowboy.
0: Não sai daí não, meu vizinho de cerca.
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17: Amor.

0: É pra meter o chifre no chão e sair arando. Piazinho chega até a coçar o chifre no barranco.
1: Eita, mano.
0: Casa de esquina, casa de esquina, casa de esquina, Christian Ralph. Teve ainda João Gustavo e Murilo, postinho de gasolina. Mandar um alô pro meu grande amigo Augusto, o Caio, Daniel, Felipe, Murilo e o Palito, porque é junto dos bons que a gente fica bem, ó. Alô, Jonas Sampaio, forte abraço, meu irmão, Chagra São Judas, tamo junto. O grande amigo Jonas, mais simples que painel de Jeep, forte abraço, meu irmão. É junto dos bons que a gente fica bem, ó. Acelera. Alô, Setter aqui.
2: Cristiano Castelhano, do Castelo. E o sertanejo bom demais.
0: Aqui a potência é dobrada. Au, tá bagunçado, mas tem gerente.
2: Acelera.
0: A vinhetinha falhou aqui. É de amargar. É só por Deus um comer cheio de anjo. Agora vai. Agora vai. Na marra, mas vai.
2: O Castelo é diferente.
0: Sistema é bruto, laço é curto. E a pegada... pegada é forte.
2: Acelera.
0: Diego Vitor Hugo, Maiara Maraíza.
3: Amor, tô indo.
0: Acabou o assunto.
3: Banheiro, olha meu celular aqui. Foi o que ela falou pra mim quando ela levantou da mesa. Amiga, vamos lá comigo. Deixar os dois bebendo aí.
4: Eita, tem que o sol.

0: Cristiano Castelhano. Aqui o sistema é bruto.
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0: Matheus Lessa. Ai, ai, morena. Bruno e Marrone, a solidão é uma ressaca. Teve também os Agroboy, mundão esquisito. Tá esquisito mesmo. Mandou alô pra Alice, a Débora, a Lorena, a Manu, a Brenda, o Bento, forte abraço, parceiro. Otávio, meu grande amigo Elcinho. Elcinho tá ouvindo lá na chácara São Judas. Alô, Elcinho, meu amigo, forte abraço. Tamo junto.
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0: vida.
1: Roda sofrida, doída. A indicação do meu grande amigo Matias, lá da cidade de Agudos. Jean Giovanni aqui na Aventura. As guria, Jennifer Stephanie, João Delore e Texano. A danada é Cowboyzona. Gasta sua internet comigo.
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2: Cristiano Castelhano. 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
1: Aqui não, tatu, aqui é cimentado. Roda no peito, senão eu deito.
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1: Chico Rei Paraná. E lá pra cá.

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1: Olá, muito boa tarde. Hoje é segunda-feira, dia 21 de setembro. Nós vamos agora trazendo informações dentro do nosso plantão de polícia. Diversos ladrões encapuzados e armados invadiram uma residência de alto padrão que fica localizado pelo bairro Jardim Granville, em Lençóis Paulista, e fizeram uma família refém das 8 da manhã às 10 horas da manhã deste domingo, dia 20 de setembro, e fugiram levando joias e dinheiro. Equipes da Polícia Militar e também da Guarda Civil Municipal foram acionadas pelas vítimas da residência assaltada, onde realizaram buscas em vários pontos do município e da região na procura dos envolvidos. Mas até o momento eles não foram localizados pelas autoridades. O assalto segue sendo investigado pela Polícia Civil de Lençóis Paulista. Mais de 2 toneladas de maconha foram apreendidas, escondidas em uma carga de milho. A abordagem foi realizada pela Polícia Militar Rodoviária durante a Operação Impacto em conjunto com a Força Integrada de Combate ao Crime organizado no último sábado. Segundo a polícia, a carreta com semi-reboque foi abordada nas proximidades da Praça de Pedágio. Durante a fiscalização, os policiais solicitaram a abertura da lona e encontraram tabletes de maconha escondidos em 2 compartimentos distintos em meio à carga de milho. Após a pesagem, foram contabilizados mais de 2 toneladas da droga. O motorista, um homem de 55 anos, confessou aos policiais que havia saído de Dourados com destino a Palmital. Ele foi preso em flagrante e encaminhado à Delegacia da Polícia Federal em Marília. Além da droga, foram apreendidos o caminhão, o semi-reboque e também um aparelho celular. E a Polícia Militar Rodoviária apreendeu diversos produtos de origem ilícita, sem documentação fiscal, isso em Santa Cruz do Rio Pardo. Segundo a corporação, a apreensão ocorreu durante a Operação Impacto. Os policiais abordaram o motorista de um carro que seguia de Foz do Iguaçu para São Paulo. Durante a vistoria no veículo, foram encontrados 20 celulares, 4 robôs aspiradores, uma caixa de som, além de 80 perfumes e 48 frascos de cosméticos. Segundo a polícia, nenhuma das mercadorias tinha documentação fiscal. As 2 pessoas que estavam no carro foram encaminhadas ao plantão policial e posteriormente liberadas após o pagamento de fiança. Os produtos apreendidos foram apresentados na Delegacia da Polícia Federal em Marília.
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9: Mais bruto que trator CBT sem freio.
8: Acelera.
9: Segura.
8: Castelo, segura essa emoção.
9: E vamos pegar descendo porque subindo é contramão.
8: Cristiano Castelhano, o furacão do centro-oeste paulista.
9: Boa noite, boedeiro. Boa noite, boedeiro. Firma no laço e vamos pra cima. Anoiteceu? Mas ainda não escureceu. Começo de noite, fim de tarde, segunda-feira, 21 de setembro. Chama! Chama! Agora!
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9: Capivara teimosa.
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9: Participa aí, meu vizinho de cerca. No final do mete bala tem uma baguete. A baguete. Baguete de costela. É sensacional. Absurdo de boa essa baguete. Tem refrigerante também. Participa aí. 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Gasta sua internet comigo. Tá tudo certo, então?
8: Acelera.
9: Tá tudo certo? Tudo certo, mas nada resolvido? Aqui continua daquele jeito. Mata alto pra carpir, tá baixo pra roçar. Tá seco pra queimar.
8: Acelera.
9: Boa noite pra você que tá chegando em casa agora, trabalhando a noite toda. Bom descanso pra você que tá iniciando os trabalhos. Bom serviço. Muito agradecido, viu? Obrigado, muito obrigado pelo carinho da sua audiência.
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9: Modão sim, modinha nunca.
8: Esse é o lema.
9: Porque aqui nós não toma mel, aqui nós mastiga a beia. Moda no peito, senão eu deito.
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0: Fio de cabelo, Chitãozinho e Chororó. A indicação do meu grande amigo Matias. Forte abraço, parceiro. Tamo junto. Devido a Tião Carreiro e Pardinho, o grande mestre, o saudoso Tião Carreiro. Tião Carreiro e Pardinho, amor e saudade. Cabeceira essa música, hein? Vontade dividida. Saudoso milionário. Milionário e José Rico. Saudoso Zé Rico, né? Milionário não morreu ainda, Castelo. Seu Jack. É de amargar.
1: Ai, ai, ai.
0: Milionário e o saudoso Zé Rico. Agora ficou bonito. Agora foi. Sai do mato, velho.
1: Aí na água, capivara, que lá vem bala.
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2: Oi, amigo Castelo, aqui é a Silvana do Rancho Duas Meninas. Eu quero ver uma música pra Sabrininha e pra todo mundo participar do sorteio. E parabéns a todos os radialistas do dia de hoje, tá bom? Pra você, pra todo mundo, com muito amor e carinho. Um abraço bem forte. Chama!
0: Muito agradecido, viu? Obrigado pelo carinho da audiência. Chama! Tchau, obrigado! A dona Benedita de São Manuel também tá ouvindo. Alô, Mauri! Boa noite, Mauri!
3: Boa noite, meu amigo Castelo, Mauri. Ô Castelo, toca a música Juliana com o baita mágico Sérgio Reis. Engatilhou, mete bala.
0: Tchau, obrigado, forte abraço.
4: Oi Castelo, aqui é Lívia daqui de Macatuba.
0: Macatuba.
4: Me coloca no sorteio, tá com uma visita na Castela. Pode ser qualquer uma, você que escolhe. Engatilhou, então mete bala. Tchau, obrigado.
0: Tchau, obrigado. Gasta sua internet comigo.
5: Boa noite, Castelo. Anoiteceu, mas ainda não escureceu. Castelo, toca pra nós a música do César Menotti Fabiano, Leilão. Ofereço pra minha amiga Norma e pra todos que estão ligadinhos no Match Bala. Coloca no sorteio, tá, Castelo?
0: Fechou.
5: Tchau, obrigado.
0: Tchau, obrigado.
6: Boa tarde, Castelo. Aqui é a Diane. Coloca meu nome no sorteio, quero ganhar essa baguete.
0: Tchau, obrigado.
7: Boa noite, Castelo. Toca uma moda aí do Mato Grosso e Matias e põe meu nome pra participar do sorteio.
0: Tchau, obrigado.
8: Ô, Castelo, boa noite. Tô aqui no Caju 2 curtindo a programação Ventura aí, deixando um abraço aí pelo dia do radialista e bota nós no sorteio aí. Engatilhou, mete bala.
0: Tchau, obrigado.
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0: Juliana, Sérgio Reis, a indicação do meu grande amigo Mauri. Juliana, Sérgio Reis, cabeceira essa música, hein? Bem-vinda, Teodoro Sampaio, morena, criminosa. Uma notícia triste, muito triste. O helicóptero que transportava o cantor Rick, da dupla Rick Renner, desapareceu no fim da tarde de hoje, enquanto sobrevoava a região de Uruci. Como é que é o nome? É a região de Uruci, na Serra de Santa Catarina. A aeronave havia decolado de Balneário Camboriú com destino a São Joaquim. Segundo as primeiras informações, até o momento, 5 pessoas estariam a bordo. Entre elas o piloto, copiloto, Rick e um empresário. A identidade de todos os ocupantes ainda não foi oficialmente confirmada pelas autoridades. O helicóptero teria perdido contato durante o deslocamento para a região serrana. A última localização foi quando ele estava na área rural de Urubici, nas proximidades de Santa da SC-370 e da localidade de Vacas Gordas. O Corpo de Bombeiros confirmou o recebimento de um chamado relacionado ao possível desaparecimento de uma aeronave. Equipes de Urubici realizam buscas na região após a comunicação, né, de um possível, da possível queda do helicóptero. Notícia triste. Realmente é muito complicado, porque quanto mais o tempo passa, mais fica, não tem nem palavras, né? Desapareceu em Santa Catarina o helicóptero. E o Rick, da dupla Rick e Renner, está entre os ocupantes. Perdeu o contato na região de Urubici, na Serra de Santa Catarina. Daqui a pouco teremos mais informações, né, oficiais sobre o desaparecimento do helicóptero do cantor Rick, da dupla Rick e Renner.
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0: Eu já volto com muito mais, com muita música, com as últimas, né? Com as últimas músicas do Matt Bala. Não sai daí não, meu vizinho de certo.
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4: De volta com as últimas do Bete Bala, desse fim de tarde.

0: 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Tchau, obrigado.
1: Tchau, obrigado, muito agradecido. Beijo no seu coração.
2: Boa noite, Castelo. Boa noite, Ventura. Castelo, a Irene de Bolibi. Põe aquela música pra mim, Uma Carta pra Jesus, com André e Andrade. E eu vou oferecer pro Zé Rondina, vou oferecer pra minha família de Agudo e pra turminha aqui de Bolibi. E pra você também, meus parabéns, viu? Que hoje é de Eduardo Alice, tá bom? Meus parabéns pra você.
1: Muito agradecido, viu?
3: Boa noite, Castelhano, Zé Romina de Buribi. Queria ver a música Rainha do Paraná, oferecer pra Irene, pro Júnior, Pai Pato, pro Júnior Tapera, o Marizão da Saúde e o Marquinhos Pirueiro. Obrigado pelo radialista. Beleza, filho do Luiz Castelhano. Obrigado, Castelhano. Gatilhou, mete bala.
1: Tchau, obrigado. Forte abraço, parceiro.
4: Boa noite, Castelhano. Boa noite, tudo bem, Castelhano? Gostaria de participar do sorteio. Quero que você toque uma música bem bonita aí pra nós. Cabelo Louro, para oferecer pra minha filha, Maria Vitória, o meu esposo Elino, pra você, pro Ceará que trabalha no PHD, pra esposa do Ceará e pra todos que estão escutando a Aventura FM. Deus te abençoe, Deus te proteja, Castelhano.
1: Agradecido, tchau, obrigado.
5: Boa noite, meu amigo Castelo. Tá tudo certo, mais nada resolvido?
1: Tá daquele
5: Castelo,
1: jeito.
5: Toca vestido de seda pra nós, fazendo um favor. Semana abençoada pra nós, meu parceiro. Tamo junto.
1: Tamo junto.
5: Tchau, obrigado.
1: Tchau, obrigado. Agora tem o sorteio da baguete. Quem ganhou foi a Manuela. Final do telefone 0746. 0746. Final do telefone, Manuela. Só passa lá na Parada Gourmet, que fica lá no novo terminal rodoviário de Lençóis. A baguete de costela, mais um refrigerante. Estamos encerrando os nossos trabalhos.
6: Cristiano Castelhano, o furacão do Centro-Oeste Paulista.
1: Segura.
6: Castelo, segura essa emoção.
1: E vamos pegar descendo, porque subindo é contramão.
6: Oh, Castelo.
1: A notícia temos mais informações aqui. O helicóptero que estaria transportando o cantor Rick, da dupla Rick e Renner, desapareceu hoje, no finalzinho da tarde, na região de Urubici, em Santa Catarina. A aeronave teria seguido viagem com destino a São Paulo e até o momento não temos informações oficiais que confirme a localização do helicóptero ou o que aconteceu após a perda de contato. Então vamos rezar, vamos torcer para que tudo não seja mal entendido, né? Que ele esteja bem e que perdeu o contato e vai aparecer esse helicóptero. Porque Deus é bom demais. Tchau, obrigado.

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1: Em Brasília, 19 horas.
2: Está no ar a Voz do Brasil. As notícias do governo federal que movimentaram o país no dia de hoje.
3: Olá, boa noite.
1: Boa noite para você que nos acompanha em todo o país.
3: Segunda-feira, 21 de setembro de 2026.
1: Vamos ao destaque, aos destaques do dia.
3: Semana reúne ações contra o crime organizado no sistema prisional.
1: Uma das operações tem como alvo a identificação e a retirada de aparelhos celulares dos presídios. Thaís de Araújo.
4: As ações ainda incluem capacitações de policiais penais e treinamento para operar equipamentos de raio-x e scanners corporais.
3: Pix automático poderá ser utilizado em conta de salário.
1: Regra entra em vigor a partir de julho de 2027. E não é só isso. Luana Karen.
5: Entre as medidas de segurança está a que amplia de 30 para 80 dias o prazo que a vítima de um Pix fraudulento tem para recorrer ao banco e tomar as providências.
3: Inclusão é direito. Dia Nacional de Luta da Pessoa com Deficiência reforça a lei brasileira.
1: Estatuto destaca compromissos para a formulação de políticas de acessibilidade universais.
3: Quem explica é Isadora Nascimento, secretária dos Direitos da Pessoa com Deficiência.
6: É um documento extremamente completo, extremamente robusto, porque foi construído com a participação plena das pessoas com deficiência, né? Respeitando aí o lema do Nada Sobre Nós Sem Nós.
1: E hoje, na apresentação da Voz do Brasil, eu, Mariana Jungmann e Luciano Seixas.
3: Acompanhe a gente ao vivo, acesse radiogov.ebc.com.br ou canal Gov na sua TV aberta.
1: Ministério da Justiça e Segurança Pública promove essa semana ações de enfrentamento ao crime organizado dentro do sistema prisional.
3: Um dos objetivos é impedir a entrada e o uso de materiais ilícitos e fortalecer o trabalho de inteligência e fiscalização.
1: As ações incluem operações de revista, uso de novas tecnologias, entrega de equipamentos e capacitação de policiais penais em diferentes estados.
4: O Ministério da Justiça e Segurança Pública realiza nesta semana uma série de operações e ações de capacitação para reforçar o combate ao crime organizado dentro do sistema prisional. Uma das principais iniciativas é a Operação MUT, que promove revistas estratégicas para localizar e retirar celulares e outros materiais ilícitos das unidades prisionais. Desde maio, as ações resultaram na revista de mais de 10 mil celas em 312 unidades. Ao todo, foram apreendidos 2.447 aparelhos celulares. Outra frente é a Operação Modo Avião, realizada nos estados do Rio de Janeiro, Rio Grande do Sul, Ceará e Paraíba. A ação utiliza equipamentos capazes de identificar sinais e dispositivos usados de forma irregular dentro das unidades prisionais. Os dados obtidos ajudam as equipes de inteligência a definir os locais que devem passar por revistas e outras ações. Também estão sendo entregues equipamentos para reforçar a segurança, como body scanners, georradares e kits de varredura. Os aparelhos ajudam, por exemplo, na inspeção corporal, na localização de alterações no solo e na identificação de dispositivos eletrônicos. As ações dessa semana ainda incluem capacitações de policiais penais e treinamento para operar equipamentos de raio-x e scanners corporais, inclusive com recursos de inteligência artificial para auxiliar na análise das imagens. Thaís de Araújo para a Voz do Brasil.
3: E a Advocacia Geral da União renovou o pedido para que a plataforma Discord seja obrigada a adotar medidas efetivas para proteger crianças, adolescentes e mulheres no ambiente digital, de acordo com as exigências da legislação brasileira.
1: A AGU avaliou como insuficiente a proposta apresentada pela plataforma.
3: Em 25 de agosto, a AGU apresentou ação civil pública solicitando ao Discord a adoção de medidas de segurança, como reforço dos mecanismos de controle parental e a implantação de sistemas que consigam detectar e prevenir situações que representem riscos a crianças e adolescentes.
1: Também pediu a implementação de mecanismos de detecção, avaliação e moderação de conteúdos com práticas de maus tratos, violência, mutilação e crueldade contra animais.
3: Hoje, dia 21 de setembro, é celebrado o Dia Nacional de Luta da Pessoa com Deficiência.
1: A data marca a mobilização histórica pela garantia de direitos, acessibilidade e combate ao capacitismo na sociedade.
3: E você sabia que esses direitos estão previstos em lei?
1: São garantias que ajudam a promover mais autonomia, inclusão e oportunidades para que as pessoas com deficiência possam participar plenamente da sociedade.
3: E o que fazer caso esses direitos não sejam respeitados? É o que vamos ouvir agora na reportagem de Pablo Mundim.
7: Ir ao cinema, ler um cardápio ou simplesmente caminhar pela rua. Situações comuns do dia a dia, mas para quem tem deficiência visual, podem ser um desafio. Laíssa Cardoso, de 35 anos, conhece essa realidade de perto. A sua condição não impediu que ela se tornasse mestre em ciência política e analista judiciária, mas as barreiras ainda fazem parte da rotina.
8: A gente não está tão presente nos espaços quanto a gente poderia e quanto a gente deveria. E aí, não é só uma questão de não ter rampa, de não ter piso tátil, mas é uma questão de as pessoas ainda estranharem o que é diferente delas.
7: A Lei Brasileira de Inclusão, conhecida como Estatuto da Pessoa com Deficiência, estabelece direitos para garantir a essas pessoas participação plena e igualdade de condições. A legislação prevê medidas de acessibilidade, como reserva de espaços livres e assentos adaptados. Também proíbe qualquer forma de discriminação, garante educação inclusiva em todos os níveis de ensino e atendimento integral e especializado pelo SUS. Caso não tenha seus direitos respeitados, o secretário nacional substituto dos direitos da pessoa com deficiência do Ministério dos Direitos Humanos, Alex Alverga, explica a quem o cidadão pode recorrer.
9: Caso isso tenha acontecido em relação à prestação de um serviço, uma instituição, o primeiro local é diretamente o local responsável. No entanto, o conjunto de outras salvaguardas também são disponíveis. O serviço SISCSEM, né, um canal que recebe denúncias de violação de direitos humanos, 7 dias por semana, 24 horas. Evidentemente, também, a depender da situação, da gravidade, defensorias públicas, delegacias especializadas, órgãos de defesa do consumidor.
7: O Disque 100 também pode ser acessado pelo WhatsApp no número 61996110100. Vale lembrar que o serviço é gratuito e garante o sigilo das informações prestadas. Reportagem Pablo Mundim.
1: Pois é, de acordo com o último censo, o Brasil tem cerca de 14 milhões de pessoas com algum tipo de deficiência.
3: O número representa pouco mais de 7% do total da população.
1: E para falar sobre a Lei Brasileira de Inclusão, eu e o Nazi Brum conversamos com a Secretária Nacional dos Direitos da Pessoa com Deficiência, Isadora Nascimento, sobre as políticas públicas que têm sido desenvolvidas para o direito a todos. Acompanhe. Secretária Isadora Nascimento, bem-vinda à Voz do Brasil. Prazer ter a senhora conosco justamente nesse dia de luta da pessoa com deficiência, que eu gostaria que a senhora começasse falando então pra gente sobre capacitismo e como esse tipo de preconceito prejudica a vida das pessoas com deficiência.
6: Primeiramente, muito obrigada pelo convite. Sim, o capacitismo, ele é um conceito que eu costumo dizer que é muito completo e muito complexo, né? Porque ora ele vem na perspectiva de se considerar a pessoa com deficiência como incapaz de trabalhar, de estudar, de ocupar espaços de tomada de decisão, de fazer atividades simples do dia a dia. Ora também vem com essa perspectiva da supervalorização da deficiência. Então, considera aí que essa pessoa com deficiência, ela é um herói ou uma heroína, é um exemplo de superação apenas por existir com uma deficiência. Então, acaba colocando muitas vezes também essa pessoa com deficiência no lugar ali de anjo, de um ser quase que de outro mundo, né? Então,
1: já denota a expectativa de que aquela pessoa não desse conta de fazer as coisas,
6: exato,
1: né?
6: Exato. Então, tem esse viés da incapacidade muitas vezes, mas também esse viés aí dessa supervalorização por falta de entendimento, né, sobre o conceito real de deficiência.
10: Bom, secretária, aí a gente chega na importância de que quem tem algum tipo de deficiência tem acesso a oportunidades, né, de emprego, estudo, vida autônoma, e hoje existe um estatuto, um marco legal que busca garantir garantir esses direitos. O que é que está previsto no Estatuto da Pessoa com Deficiência?
6: Bom, esse estatuto, também conhecido como Lei Brasileira de Inclusão, que está em vigor desde 2015, é um documento extremamente completo, extremamente robusto, porque foi construído com a participação plena das pessoas com deficiência, né? Respeitando aí o lema do Nada Sobre Nós Sem Nós. E é um estatuto que é baseado na Convenção da ONU dos Direitos das Pessoas com Deficiência, e no Brasil tem status de emenda constitucional. Então, é um documento extremamente completo, que vai prever aí direitos diversos, pensando em educação, saúde, trabalho, acessos diversos, né, em relação a questões de acessibilidade arquitetônica, tecnológica, atitudinal, comunicacional, e é um documento aí que norteia essa construção do próprio país mesmo em relação a políticas públicas. Então, dele também nasce a Política Nacional dos Direitos da Pessoa com Deficiência, que é o Plano Novo Viver Sem Limite, que tem base, né, nessa Lei Brasileira de Inclusão, também na Convenção. E outros frutos vão surgindo a partir desse documento que é tão importante.
1: Pois é, eu ia justamente perguntar aí sobre o trabalho que o Ministério dos Direitos Humanos vem fazendo para garantir esses direitos que estão previstos no Estatuto. O Viver Sem Limites é um deles, né?
6: Exato. A Secretaria Nacional dos Direitos da Pessoa com Deficiência, vinculada ao Ministério dos Direitos Humanos e Cidadania, tem esse papel de ajudar, né, a fomentar aí a construção de políticas públicas para pessoas com deficiência em todo o território. Então, a gente, em diálogo também com outros ministérios, entendendo que a pauta da deficiência, ela é transversal, então a gente dialoga com a cultura, com o esporte, com a saúde, com o trabalho, com a assistência social, enfim, com as diversas áreas que as pessoas acessam, né, no seu cotidiano, para garantir também acessos para pessoas com deficiência. Então, o Viver Sem Limite, ele é construído nessa perspectiva ampla, pensando em eixos. Então, também a gente tem essa divisão em quatro eixos: gestão inclusiva e participativa, enfrentamento à violência, acessibilidade e também promoção de direitos, entendendo aí que esses acessos, eles precisam ser abrangentes e também precisam chegar nos territórios de forma ampla, né? Pensando às vezes naquele município que é pequenininho lá na ponta, mas que também precisa ter uma estrutura de governança aí forte para pessoa com deficiência.
10: Pois é, secretária, a senhora citou um ponto aí que a gente não pode deixar de falar, que são situações de abuso que pessoas com deficiência podem estar sujeitas. O Ministério tem canais para receber denúncias de maus tratos e violência?
6: Sim, o Ministério dos Direitos Humanos faz um trabalho muito importante de acolhimento e encaminhamento dessas denúncias, né, aos órgãos responsáveis, recebendo essas denúncias através do Disque 100, né, o Disque Direitos Humanos, e ali é dado o encaminhamento necessário aos diversos tipos de violações que chegam, né? Infelizmente, a gente tem violências aí que são patrimoniais, pensando em pessoas com deficiência, violências físicas, psicológicas, institucionais, né? O próprio capacitismo é uma forma de violências que origina aí diversas questões muito sérias, né, que precisam ser enfrentadas. Então, a gente tenta, enquanto Ministério, também em articulação com outros órgãos de proteção, né? Então, Ministério Público, nos estados e nos municípios, também envolver os conselhos de direitos, né, que são muito importantes, para que a gente tenha também junto às defensorias, enfim, todos esses órgãos de acolhimento, de proteção, que possam trabalhar juntos para receber essas demandas.
1: E existe um balanço do Disque 100 sobre os tipos mais comuns de denúncia, o volume dessas denúncias?
6: Então, são diversas denúncias que chegam diariamente. É até difícil falar isso, né? Porque a gente ainda está em um tempo em que violências são comuns, mas acho que exemplificando, assim, até novamente, pensar em violência física, pessoas com deficiência, principalmente mulheres, são as que mais sofrem violência física, violência patrimonial.

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1: 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Vamos juntos? 2323.

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